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6: Muito bem, seja bem-vindo. Uma ótima noite de sexta-feira para você e um bom fim de semana. Agora vai começar aqui a nossa brincadeira, o nosso game interativo. Música 1 ou música 2? Qual será a vencedora?
7: A número 1, Dinâmica FM.
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6: Esquema é esse agora, hein? Você vai votar aqui na sua música preferida. É só você entrar aí no nosso Facebook, Dinâmica FM Jacutinga, e dar o seu voto lá digitando nos comentários música 1 ou música 2. E não esquecendo que você tem que também ir lá no Instagram, no perfil da Pizzaria do Márcio, seguir, marcar dois amigos e digitar lá na postagem: eu quero pizza, porque hoje tem pra você pizza. Pra quem participar, independente de qual música você votou e foi a ganhadora, tá valendo aí uma super pizza pra você, pra retirar no balcão, hein? Atenção, você retira lá no balcão, na Pizzaria do Márcio, tá bom? Então faz o seguinte aí, segue todas essas regras que eu acabei de falar pra você. 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Então, para quem participar, tá valendo uma super pizza. E aí, tá afim? Escolhe aí!
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0: Dica 2 aqui, Murilo Rufi, pra você ligado no nosso Face Game, Saudade Estranha. Vai curtir? Curte, melhor dizendo aí. Então vai lá, digita música número 2 da postagem do Facebook da Dinâmica FM no Face Game lá. Digita lá, música número 2. Mas, se você prefere, número 1, é o som do Matheus e Cauã, participação da Lauana Prado com Admita. Você vai digitar música 1. Não esquecendo de ir lá no Face, ou melhor, lá no Instagram da Pizzaria do Márcio, comentar na postagem Eu Quero Pizza, marcar dois amigos e ambos devem estar seguindo aí a Pizzaria do Márcio. Se não estiver seguindo, vai clicar lá em seguir, tá bom? Resultado aqui, a música mais curtida rola pra você às 9h45 e na sequência a gente já fala quem tá faturando esta pizza nessa noite de sexta-feira pra você aí, combinado? Escolhe lá, dá o seu voto e participa com a gente.
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0: Tudo igual por aqui, 99, boa noite.

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5: 9:12, tá na hora de curtir mais uma sequência aqui na sua rádio.

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0: aqui o som do Henrique Juliano, logo logo, fechando mais um bloco pra você aqui, a sua indicação via Facebook Dinâmica FM Jacutinga, continua indicando a sua, lembrando que também que tá rolando o nosso Face Game, já já vai rolar a música mais curtida e também tem sorteio da pizza, oferecimento Pizzaria do Márcio, hein? Música número 1, Matheus e Cauã, participação da Laana Prado, admita. Música número 2, Murilo Rufi com Saudade Estranha.
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0: 9h26, ótima noite.

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3: 9:28, tamo de volta. Ótima noite pra você.
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3: É hora de curtir mais uma clássica por aqui.
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0: de Deus. Tá na dinâmica, tá legal. Música nova do Eduardo Costa, Imagina Eu Aqui, fechando mais um bloco na sua rádio. Claro, a gente faz aquele giro, porque na volta do break já vai rolar o nosso resultado do Face Game. E tem pizza pra você, hein? Se liga aí.
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0: 18 para as 10.
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0: Bora lá então, hein? Resultado do Face Game tá chegando aqui na área pra você. Música 1 ou música 2? Qual será que venceu? E claro, tem pizza pra você aqui. Muito bem, música número 1, Matheus e Cauã com Lauana Prado, Admita. Música número 2, Murilo Ruf com Saudade Estranha. E tem pizza pra você, oferecimento aí da pizzaria do Márcio.
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0: música vencedora aqui no Face Game, ele, Murilo Huff, com Saudade Estranha.
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0: Ó, e quem tá retirando, quem tá faturando, melhor dizendo aí, a pizza da pizzaria do Márcio é ela. É Ana Mara Duarte. Parabéns, Ana Mara. Você tem até domingo para retirar sua pizza, tá bom? Pode entrar em contato via WhatsApp lá da pizzaria do Márcio para você saber, para você também falar o dia e horário que você vai lá retirar a pizza, tá bom? Combinado? Parabéns para você aí. Você, lembrando mais uma vez, você tem até domingo para retirar. Parabéns e semana que vem tem mais para você.
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0: Dinâmica 3 para as 10.
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0: aqui ele, o embaixador Gustavo Lima, fechando aqui a programação do Del na sua noite de sexta-feira. E claro, o Delzão tá indo nessa, valeu aí pela companhia. A gente se fala na segundona, às 20 horas com muito mais. Na sequência tem ela, Vanessa Medeiros, com a moça, enfim. Obrigado aí pela audiência, gente, um bom fim de semana. Até mais, tchau, tchau, fui.
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3: Agora 10:01, boa noite.

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11: Muito bem, tô chegando por aqui com o meu, com o seu, com o nosso amor sem fim desta sexta-feira, 29 de maio de 2026, eu, Vanessa Medeiros, com você a partir de agora. Fique comigo então, fique ligado, combinado, coração? Programação super apaixonada, programação caprichada. Aguenta, coração, e vem comigo então, certo? Se estou por aqui com essa de sucesso ou essa de saudade, fique à vontade, manda mensagem, peça a sua música preferida. Vamos juntos por aqui então com mais uma edição do Amor Sem Fim, amor em forma de música para você, em 3 horas de uma programação super romântica.

0: na dinâmica, tá legal. É aqui na 105.9 que a gente se encontra. É a minha, é a sua, é a nossa Dinâmica FM de Jacutinga, Minas Gerais. Eu quero convidar você a seguir e curtir as nossas postagens nas redes sociais, no Facebook procure Dinâmica FM Jacutinga e no Instagram, @DinâmicaFM. Segue a gente lá e fique por dentro de tudo o que acontece aqui na rádio. Acesse também o nosso site, dinamicafm.com.br. Ah, e eu quero muito a sua participação. Nosso WhatsApp sempre à disposição. Mande mensagem, peça sua, participe. 35-3185-0145. 35-3185-0145. E nós também temos o aplicativo da Dinâmica FM disponível para iOS ou Android para você baixar aí no seu celular e levar a Dinâmica com você. Procure Dinâmica FM 105.9, tá bom? Vem comigo. A partir de agora, vamos juntos com o nosso Amor Sem Fim até a 1 hora da madrugada. 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Aumenta o volume porque tá no ar o nosso Amor Sem Fim. Aqui na Dinâmica FM.
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0: Chega de papo, bora de músicas. A gente começa com Bryan Adams. Please Forgive Me. Excelente sexta pra nós.

0: Mr. Love a Man, ouvimos Chaba Hanks e já eu volto com muito, muito mais.
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4: 10:22.

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12: Tô de volta por aqui com mais amor e menos drama. E agora tem uma música que eu gosto bastante, com Queen, Under Pressure. Aumenta o volume aí.

0: Far Away, Nickelback, fechando esta sequência. Eu vou ali pra voltar já já, é rapidinho.
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4: 10:36.

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3: Que bom ter você aqui. Uma ótima sexta-feira para nós. Agora chegando o meu parente, Glenn Medeiros. Nothing gonna change my love for you. No Amor Sem Fim.

0: Dark as the Night. Ouvimos a Ha e assim a gente fechou a sequência. Eu vou ali e volto já já. Segura.
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4: 10h52.
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0: Tô de volta por aqui com você e pra você.
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0: E agora no Amor Sem Fim tem Cher, Just Like Jess James.

0: com você por aqui, tá bom? Segura.
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4: 11:06.

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0: estamos apresentando Amor Sem Fim. Uma excelente sexta-feira para nós. Hoje, dia 29 de maio de 2026. Eu te desejo uma sexta-feira incrível e estou por aqui sempre para transformar o seu dia em um dia especial, sabe? Em um momento maravilhoso, espetacular, com a nossa programação musical. Então aumenta o volume, vem comigo. Vamos transformar esta sexta com a nossa programação caprichada.
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0: Agora, abrindo a segunda hora, chegando na nossa trilha sonora, Michael Bolton, Sexual Healing, pra você.

0: No Woman to Cry. Ouvimos aqui London Beat. E assim a gente fechou este bloco. Daqui a pouquinho tem mais.
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4: 11:25.
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0: Que delícia ter você comigo. Que alegria ter a sua companhia na melhor sintonia. E agora tem a música da...

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0: I Believe in You and Me. Ouvimos a Whitney Houston e já já eu volto. Segura aí.
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4: 11:37.
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0: volta por aqui com mais amor e menos drama.
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0: E agora tem Detonautas, olhos certos.

0: Lábios Compartidos, ouvimos Maná e já já eu volto com muito, muito mais. Segura aí, é rapidinho.
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4: 51.
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5: Eu não disse pra você que o break era rapidinho? Tô de volta com mais amor em forma de música sempre aqui pra você. Agora no Amor Sem Fim, a Débora Blando, Innocence. Aumenta o volume aí, excelente sexta.

0: Mia Reason, ouvimos aqui Just Give. E assim a gente fechou a nossa segunda hora. Temos mais uma horinha, sim senhor, sim senhora. Então eu vou ali pra voltar já já, coração. Te espero com a nossa programação.
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4: 12:05.
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0: do Amor Sem Fim de hoje. Eu e você sempre aqui. Abrindo a última hora, chegando agora, Black Street.
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0: Chegando agora pra você então, aqui no Amor Sem Fim, Buy Me Love com Black Street pra você.

0: Dessa vez, Sampa Crew fechando este bloco. E eu vou ali pra voltar já já. Não desgruda, coração. Te espero com muito amor em forma de música por aqui sempre.
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4: 18:30.
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0: Boa noite. De volta com o nosso Amor Sem Fim.
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0: E agora na nossa trilha sonora tem a linda Beyoncé pra você curtir comigo. Vamos ouvir? Irreplaceable.

0: Making Love Out of Nothing. Tá aí a Supply fechando esta sequência. Eu curti demais esse bloco. Daqui a pouquinho eu volto com muito, muito mais só pra você. Segura.
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4: 12:33.
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3: Que bom ter você aqui, ligado na melhor. E agora vamos ouvir a música After All.

0: Just Like the Wind, com Patrick Swayze, fechando este bloco. Eu vou ali rapidinho para voltar já com a última sequência de hoje. Te espero, coração, com a nossa programação apaixonadíssima.
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4: 12:47.

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0: E agora, abrindo o último bloco, vamos ouvir a Ivone Ellemann. Hello, Stranger.

0: Tá aí, você curtiu Tina Marie. E assim a gente coloca um ponto final no Amor Sem Fim de hoje. E eu vou pra voltar na segunda, se Deus quiser e permitir. Desejo pra você um ótimo fim de semana, tá bom? Seja aí um fim de semana abençoado. Aproveite com responsabilidade sempre. E até mais. Bye, fui.
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5: 1:01.
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4: 5:01.

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2: Simbora, gente! E aí, tudo bem? Chegando com mais uma edição do nosso Laço do Peão especial desse final de semana maravilhoso. E a partir de agora, você sabe que tem muita música boa pra deixar o seu final de semana em grande estilo. E aí, você tá junto com a família, junto com a galera, tá trabalhando, tá de plantão esse final de semana, tá de boa, tá de folga? O importante é que você tá aqui, ó, sintonizado junto com a gente na rádio que mais cresce em audiência em todo lugar. Então, ó, aumenta o volume e avisa todo mundo que o Chicão chegou!

0: Uau, que coisa boa ter sua companhia aqui junto com a gente na melhor sintonia, na mais ouvida. Aliás, a nossa audiência cresce cada dia mais, o pessoal tá ligando lá o radinho, tá sintonizando. Que coisa boa, viu? E aí, preparados? Então simbora, porque está entrando no ar mais uma edição do nosso...
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0: E pra gente começar e começar com tudo, tem o som de Paulo e Natan com Hugo e Guilherme, novidades.
2: Não dá nem pra imaginar.

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2: Eu sou o Sentimento, Luan Santana e Luan Pereira cantando pra gente sucesso. Teve ainda Porcelanato com o Júnior Angelim, teve Fernando e Sorocaba com o Murilo Rufi. Você vai, mas você já vai sabendo, né? E ainda novidades com Paulo e Natan e Hugo e Guilherme cantando pra gente no nosso final de semana que, ó, tá só começando, viu? O nosso Laço do Peão vai pro intervalo bem rapidão e a gente volta já já com muito mais pra você.
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4: 5:16.
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4: 5:18.
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2: Bora, turma, já estamos de volta por aqui, mandando um alô especial pra Sofia. Alô, Sofia, tudo bem por aí? Bom final de semana pra você também. Tamo junto, viu?
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2: Camisola e fio, Diego, Victor Hugo e Lauana Prado.
7: Tenho certeza, viu? Não falha.

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2: Ô, sofrência danada com Zé Neto e Cristiano com Estado Decadente. Teve também a Ana Castela, Olha Onde Eu Tô. Teve também Júnior e César com Fraquinho de Aparência. E ainda Camisola e Fio com Diego e Victor Hugo. E Lauana Prado cantando pra gente no nosso final de semana que tá bombando. Ó, tô esperando a sua mensagem, a sua participação junto com a gente. Já tô aqui online. Combinado? Bora participar e eu volto já já.
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5: 5:30.
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4: 5h31.
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7: Hashtag tô ligadão com o Chicão no laço do peão. De volta por aqui com muito sucesso pra você no nosso final de semana, né, gente?
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7: Sumiu na sexta, Marcos e Belucci.

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2: Ela não tá sendo ela, Ícaro e Gilmar. Teve também João Bosco e Vinícius com Gustavo Lima e A Medida Protetiva. Teve A Culpa é da Bebida com Fred, Gustavo, Wesley e Safadão. E ainda Sumiu na Sexta com Marcos e Belucci, cantando pra gente no nosso final de semana aquele blocão recheado de música boa. Mas ó, não acabou não, hein? Tem muito chão pela frente, tem muita música boa pra gente curtir ainda hoje. Fica por aí que eu volto já já.
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4: 5h44.
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4: 5h44.
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2: Laço do Peão com o Chicão de volta por aqui na sua rádio preferida. É sucesso em todo lugar.
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2: Bruno Rosa e Jorge Matheus, A Grama do Vizinho.

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2: Tive que bater palma, Danilo e Davi, sucesso. Teve ainda Neto e Henrique com O Errado Sou Eu. Teve Voltou com Quem Não Voltava, Israel e Rodolfo. E ainda Bruno Rosa e Jorge Matheus cantando pra gente A Grama do Vizinho. Encerrando a nossa primeiríssima hora musical. Mas depois do intervalo a gente tá de volta trazendo mais uma hora completa de muita moda boa no seu final de semana.
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4: 5:57.

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5: 5h59.
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7: Simbora, turma, de volta. Oba, a partir de agora tem mais uma hora completa pra você da melhor playlist. Aquela música que você gosta de ouvir, com certeza a gente vai curtir a partir de agora junto e misturado.
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7: Oba! Yasmin Santos, me segura.

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1: Às vezes no relacionamento entre você e alguém, a sua pessoa, nesse caso, é a melhor pessoa. Certo?

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3: Traz uma cerveja urgente, afinal de contas é final de semana. Maiara e Maraíza e Nayara Azevedo. Teve também a Mari Fernandes, pois é, vai viver. Teve também a Minha Pessoa com Kaique, Felipe, Luan Santana. E ainda Me Segura com Yasmin Santos cantando pra gente no nosso final de semana. Deixa eu mandar aula especial aqui pra Maria. Ô Maria, como é que você tá? Tudo bem? Beijo pra você, bom fim de semana. A Eduarda também tá lá ligada junto com a gente. Valeu pela audiência, tudo que é de bom, tamo junto. Meu amigo Felipe, alô Felipão, tudo bem por aí? Abraço pra você, tá lá de plantão, trabalhandinho, mas sempre com o rádio sintonizado. Aí eu acho bonito, viu? Intervalo rapidão, volta. Volto já com mais Laço do Peão.
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4: 6:11.

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13: 6:15.
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14: É o nosso Laço do Peão de volta por aqui no seu final de semana.
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14: Oba! João Neto e Frederico, é claro que eu tô.

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2: Morar nesse motel, Gustavo Lima. Teve ainda Fred e Fabrício, ainda tô por aqui, teve um cara novo com Matheus e Cauã. E ainda é claro que eu tô com o João Neto e Frederico cantando pra gente no nosso final de semana. Mais uma pausa, mais um intervalo e eu volto daqui a pouquinho.
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3: 6h27.
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4: 6:30.
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6: Já de volta pra você que tá me levando de carona aí no seu carro, no seu caminhão. Muito obrigado pela audiência. Proteção divina sempre.
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6: Vai que bate um vento, né? Fiduma e Jeca e Rio Negro e Solimões.

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2: Alô, Bruno e Barreto. Teve também Desapaixona com Cleiton Romário e Natan, teve Esquina com Felipe Rodrigo e ainda Finduma e Jeca, Vai Que Bate um Vento e a participação do Rio Negro e Solimões. Bora de reta final, último intervalo e a gente volta daqui a pouquinho.
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4: 6:43.

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9: 6:46.
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11: Simbora, turma, reta final do nosso Laço do Peão desse final de semana.
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11: Luan Pereira e o Panda, 10 segundos.

0: 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Você só não tem prioridade.
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1: Murilo Huff e Gustavo Mioto, Me Caiu Tão Bem. Rolou por aqui ainda ela, Marília Mendonça, Hackearam Me, teve logo logo com Ícaro, Gilmar e Hugo e Guilherme. E ainda 10 segundos com Luan Pereira e o Panda, colocando um ponto final e mais uma edição do nosso Laço do Peão. Gente, obrigado aí pela audiência, pela companhia. Fiquem todos com Deus, um ótimo final de semana pra todo mundo. E é claro que a gente volta a se encontrar por aqui. Até lá, tchau gente, fui!
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4: 6h59.
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3: 7 horas.
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1: 7:09.
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1: 7:20.
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2: Bom dia, você que nos acompanha nas ondas da Dinâmica FM 105.9, iniciando o nosso programa A Voz da Paróquia, é o nosso momento de fé. Bom dia, povo de Deus, bom demais. Bom dia, você que nos acompanha da cidade, das comunidades, da zona rural, do trabalho, da cozinha, do carro, você que está nas malharias, que já está começando, alguns começaram na madrugada, friozinho, 15 graus, né? Já começando o seu dia com a bênção de Deus. Muito bom dia, seja bem-vindo, tá? Ao nosso programa, ao seu momento de fé. Hoje vamos celebrar, né? Celebramos a solenidade da Santíssima Trindade, uma das maiores festas da igreja, tá? Mas hoje nós não queremos falar somente de um Deus distante, tá? Nós não queremos falar disso. Nós queremos falar de um Deus que ama e ama tanto que ele dá a vida por nós. Que lindo, né, gente? Um Deus que cria, um Deus que salva, um Deus que caminha conosco e muitas vezes um Deus que carrega a gente, tá? E então nós vamos refletir muito, muito sobre algo importante. Eu quero fazer um convite muito especial para você nesta manhã de sábado, 30 de maio de 2026. Mês de Maria, mês das mães, mês das mulheres. A pergunta, ela é bem, digamos assim, séria. A pergunta é: você está vivendo ou sobrevivendo? Repito. Você está vivendo ou sobrevivendo? Por quê, gente? Eu não sei se você parou para analisar, mas a festa da Santíssima Trindade, ela vai nos rememorar, né? Ou seja, viver a memória de... Ela vai rememorar a vida de um Deus que se fez homem e deu a vida por nós. Ou seja, olha o valor da sua vida. Olha o valor que você tem. Você tem o valor. O Espírito Santo vive em você. Tá? Isso até é tema de música, tá? Você tem o valor.

move em você. É isso mesmo, o Espírito Santo se move em você. E o preço pago por sua vida, meu querido irmão, minha querida irmã, foi muito alto para você deixar a vida te levar, para você ficar sobrevivendo. É, talvez seja um dos maiores problemas da nossa geração, tá? Não é a falta de informação, é a falta de Deus. É a falta da assimilação, tá? Da vida, do viver e não do sobreviver, tá? Talvez seja essa a grande problemática. E quando estamos, ou quanto mais estamos afastados de Deus, acabamos esquecendo quem realmente somos. Então, a pergunta de hoje...

hoje é justamente essa, tá bom? Então eu te convido a acordar, a sair desta Matrix e acordar para uma vida, tá? Há centenas de milhares de pessoas neste momento em hospitais morrendo. Às vezes, algumas delas têm alguns minutos, têm algumas horas ou alguns dias. E fariam qualquer coisa para estar no seu lugar. E você está deixando a vida te levar. Tá bom? Então, meu convite, meu querido irmão, minha querida irmã, é que neste sábado abençoado, 30 de maio, acorde, acorde! Levanta, sacode a poeira e dá a volta por cima. Vamos lá, é isso mesmo, levanta aí. Se você tá com alguém aí na sua casa, com alguém no seu trabalho, com alguém ouvindo, vai lá dar um chacoalhão nessa pessoa e fala: vive, criatura! Acorda pra vida! Olha isso, respira, ó. Faça esse exercício, se você tá sozinho ou tiver com mais alguém, né? Vai parecer louco, mas faça esse exercício, ó. Inspire, expire, para você sentir o ar que você não vê, mas entra e sai em você. E é somente por esse ar que você vive. E esse ar é o próprio Cristo Jesus. É, este ar é a própria Santíssima Trindade, Pai, Filho e Espírito Santo. Querido irmão, querida irmã, convido você a orar comigo agora, tá bom? É isso mesmo. Orar costuma fazer bem, tá bom? E enquanto você ouve esta música, eu te convido, vai lá, chama alguém na sua casa para ouvir, porque esse programa promete hoje, tá? Ele promete abalar as suas estruturas. Então, vamos lá, vamos acordar as pessoas, vamos mandar uma mensagem para alguém, vamos evangelizar, manda mensagem para alguém e fala: olha aqui, corre lá que o Léo está no programa A Voz da Paróquia e ele está para nos acordar hoje. Ele veio para chamar a atenção do nosso nível de consciência, tá? Para a gente deixar de sobreviver. Corre! Conecta lá, Dinâmica FM 105.9, ou vai no Facebook da Dinâmica, que está sendo transmitido por lá, tá bom? É isso aí, e vamos de música, mas não é simplesmente uma música, é uma verdadeira oração, tá bom? Bora, gente!

Tende piedade, ó meu Deus, misericórdia, na imensidão do vosso amor, purificai-me. Lavai-me todo inteiro do pecado e apagai completamente a minha culpa. Eu reconheço toda a minha iniquidade, o meu pecado está sempre à minha frente. Foi contra vós, só contra vós, que eu pequei e pratiquei o que é mal aos vossos olhos. Mostrai assim quanto sois justo na sentença e quanto é reto o julgamento que fazeis. Vede, Senhor, que eu nasci na iniquidade e pecador já minha mãe me concebeu. Mas vós amais os corações que são sinceros. Na intimidade me ensinais sabedoria. Aspergi-me e serei puro do pecado, e mais branco do que a neve ficarei. Fazei-me ouvir cantos de festa, de alegria, e exultarão esses meus ossos que esmagastes. Desviai o vosso olhar dos meus pecados e apagai todas as minhas transgressões. Criai em mim um coração que seja puro. Dai-me de novo um espírito decidido. Ó Senhor, não me afasteis de vossa face, nem retireis de mim o vosso Santo Espírito. Dai-me de novo a alegria de ser salvo. Confirmai-me com o Espírito generoso. Ensinarei vossos caminhos aos pecadores, e para vós se voltarão os transviados. Da morte como pena, libertai-me, e minha língua exaltará a vossa justiça. Abri meus lábios, ó Senhor, para cantar, e minha boca anunciará o vosso louvor. Pois não são do vosso agrado os sacrifícios, e se oferta um holocausto, rejeitais. Meu sacrifício é minha alma penitente. Não desprezeis, Senhor, um coração que seja arrependido. Sede benigno com Sião, por vossa graça reconstruí Jerusalém e os seus muros, e aceitareis o verdadeiro sacrifício, os holocaustos e oblações em vosso altar. Glória ao Pai, ao Filho e ao Espírito Santo, assim como era no princípio, agora e sempre. Amém. Ó Senhor, não desprezeis um coração arrependido.

57 minutinhos. Orar costuma fazer bem. Muito bem, muito bem. Deixa eu ver. Saindo aqui, dá uma conferida no áudio. Tá saindo direitinho. Pessoal, mais um amanhecer, mais uma oportunidade que Deus nos dá para viver, tá? É incrível, né? Hoje a temperatura ali amanheceu na casa dos 15 graus aqui em Jacutinga. E aí, e você? Quantos graus? Como é que tá aí a temperatura onde você está nos acompanhando? Você que é daqui de Jacutinga, né? A gente já sabe que tá na média de 15, na zona rural talvez um pouquinho mais frio, né? Albertina aqui do nosso lado. Enfim, tantos outros bairros e comunidades aqui da nossa paróquia. Nosso bom dia. Hoje a máxima tá prevista aí para 24 graus, né? Ou seja, vai estar fresquinho. É bom, bom demais, né? Para nossas malharias, já que os nossos visitantes gostam de frio. E a gente precisa desse frio, né? E aproveitando, quero fazer os nossos agradecimentos aos apoiadores culturais do nosso programa. É isso mesmo, nosso agradecimento especial aos apoiadores culturais, aquelas pessoas que fazem o programa acontecer. São os mantenedores, na verdade, até. Tá? Eles que bancam esse programa. É a Casa Ideal, o Boticário, Juliana Ferrari Semijoias, Pastoral do Dízimo e a Panificadora Jacutinga. Deus abençoe cada empresa, cada família que ajuda nesta obra de evangelização. Tá bom? Deus abençoe. Gratidão mesmo. E seja você também um apoiador, se quiser, só nos procurar. Procure a PASCOM, né, Pastoral da Comunicação, procure a Secretaria da nossa paróquia, enfim. E seja você também um apoiador, tá bom? Pessoal, nosso programa é um programa, eu sempre falo, que é um programa que você sempre ganha. Participando, você sempre ganha. Sempre. É impossível você não ganhar nada, tá? Por quê? Você... participando, ligando, você já vai estar recebendo as bênçãos e as graças de Deus, tá? O padre sempre dá a bênção aqui pra gente, ele vai fazer a liturgia do final de semana, sempre. Então, conectou, está recebendo as bênçãos de Deus, ok? Mas, além disso, você ainda vai receber aqui um chacoalhão hoje, né? Porque a gente vai trabalhar muito essa questão do sobreviver. E aí, estamos vivendo ou sobrevivendo? Será que nós estamos quase que como robôs? Ou mesmo como zumbis? Um morto-vivo? Tem gente que morreu e nem sabe ainda, né? É, porque se a pessoa não está atenta para... né, a gratidão que deve ter com aquele que deu a vida, né? Aliás, a Santíssima Trindade é justamente essa rememoração, tá? É o Cristo que dá a vida por nós. 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Tá? 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

do Salão da Ana Paula. Eu vou conferir aqui com a Soraya, tá? Se ela vai sortear um bolo hoje, a Soraya, lá do São Luís. Deixa eu mandar ao vivo aqui. Soraya, bom dia. Léo, tô aqui falando ao vivo do programa Voz da Paróquia, viu? Pode sortear um bolo, aquele bolo gostoso que você faz aí. Fala pra gente aqui. Pessoal já tá aqui, ó, de olho. Opa, o bolo aqui da Soraya. Vamos comer um bolo. Vamos ver se a Soraya vai autorizar. Então, gente, e vamos ver. Caso você seja empresário, né, você esteja nos ouvindo aqui, queira também mandar algum brinde, manda aqui pra gente. Manda aqui, tá? Ligue e participe conosco aqui. Pode mandar no WhatsApp 998288273. 998288273, tá bom? Ou você pode também ligar. Mas eu vou pedir para mandar no WhatsApp majoritariamente, porque o WhatsApp a gente consegue visualizar ele. Ou direto no Facebook. Quem puder concentrar para a gente aqui a mensagem no Facebook, para a gente vai ser melhor, tá bom? É que hoje nós estamos sem atendimento, sem pessoa para atendimento. Aliás, aproveitando, você que nos escuta, você que nos acompanha e quer ajudar nessa obra de evangelização, a gente precisa de gente para ajudar aqui no programa de rádio, atendendo o telefone, tá bom? Então, se você se sentir tocado, se você por acaso acordar para a vida, né, e deixar de sobreviver e vir a viver, tá? Você é nosso convidado a ajudar nesta obra de evangelização, que é o programa de rádio aqui, A Voz da Paróquia. Então a gente precisa de alguém. E se alguém mais ainda, alguém for tocado e tiver coragem, tá? Já manda uma mensagem: Léo, eu tô indo aí agora. Eu vou ajudar atendendo o telefone, tá bom? Eu quero ver se alguém vai se sentir tocado o suficiente, porque falar, até papagaio fala, né? Um monte de gente fala: ah, eu sou de Deus, ah, eu amo Deus, ah, eu amo a igreja, ah, isso, ah, aquilo. Mas agir que é bom, né? Tem gente falando muito e agindo pouco, tá? Então eu quero ver quem vai ser o primeiro ou a primeira homem ou mulher de Deus que vai falar assim, ó, vai chegar aqui e vai falar: eu vim, tô aqui à disposição, bora lá. O que tem que fazer aí? Dá o telefone aí que eu vou pegar vou atender aqui. Tá bom? Então vamos ver. 8:04, tá bom? E a pergunta do dia, você que tá entrando agora aqui, tá? Eu quero explicar uma coisa. Eu Leonardo, sou, né? Estou treinador de pessoas, tá? Eu sou um professor de vida. Então eu trabalho com empresas, treinando as pessoas das empresas para poder mudar o resultado, portanto, da empresa, né? Ninguém muda, ninguém melhora empresa. A gente melhora pessoas e as pessoas mudam a empresa, tá? Então, por que eu tô falando isso? Porque há algumas semanas eu tenho treinado os times, né? Times de empresas, times de pessoas. Aliás, o time, eu quero aqui trazer um significado da palavra time, tá? Meu amigo Guilherme, ele fala, né? Time, toda atitude. Já que eu coloco aqui, calma aí. Deu branco aqui no significado da palavra, já que eu trago para vocês, tá? Mas eu falava do trabalho que eu faço. No treinamento, eu observei o seguinte: para a gente trazer a mudança que uma empresa precisa, a gente precisa também mudar, ou melhor, principalmente mudar a cabeça das pessoas que estão por trás dela. Isso significa que eu preciso trabalhar o nível de consciência

consciência das pessoas. O que, que é o nível de consciência, Léo? Tá? O que, que é o nível de consciência? Entenda você, tá? Eu vou trazer para vocês, eu quero aqui trazer para vocês o nível de consciência. O que é o nível de consciência, tá? O nível de consciência é o quanto você está de fato consciente de algo. O quanto você está consciente de algo. Quando estamos conscientes, vamos colocar aí, eu gosto de café, tá? Eu gosto da minha filha, eu gosto das minhas filhas, eu gosto da minha esposa. Eu não gosto, vamos colocar aqui uma coisa que eu não gosto, vamos colocar, deixa eu pensar aqui, algo que eu não gosto de ouvir música alta, muito alto, tá? Isso é um nível de consciência, opa, isso está consciente. Agora, eu costumo explodir quando alguém me afronta. Eu costumo beber demais. Eu costumo fumar muito. Eu, às vezes, perco o controle de mim mesmo. Eu já, por exemplo, estourei com uma pessoa de uma maneira que depois eu fiquei pensando, nossa, o que será que aconteceu? Todos esses contra-exemplos que eu acabei de falar para você mostram que o que me fez ter tais comportamentos são coisas que não estão conscientes, são coisas que estão inconscientes, tá? Ou seja, uma falta de conhecimento, uma falta de autoconhecimento me fez agir assim. Então, o convite para você, né, para nós no dia de hoje, é refletir acerca da pergunta: você está vivendo ou sobrevivendo? E mais ainda, qual foi o momento da sua vida em que Deus fez perceber o que realmente era importante para você? Meus amigos, minhas amigas, eu atendo muitas empresas. E eu atendo empresas principalmente familiares, né? Atendo empresas familiares. E eu atendo empresas com vários níveis de maturidade. Empresas grandes, empresas pequenas, empresas médias, empresas que às vezes estão numa maturidade financeira boa, às vezes uma maturidade financeira não tão boa. Empresas com dinheiro, sem dinheiro, empresas às vezes quebradas. É, empresa que já tá quebrada ali, tá? E a gente consegue sim melhorar e trazer ela de volta. Tudo depende do quanto a pessoa realmente quer. Porque eu sempre falo para o empresário, quando eu costumo atender ele e ele está num nível que não está muito bom, ele está ali sobrevivendo, tá? Eu pergunto: você está realmente disposto a mudar? Você está realmente disposto a fazer o que é preciso? Porque muita gente fala, né? E eu também costumo brincar, né? Falar até papagaio fala, né? Muita gente fala, eu creio em Deus. Muita gente fala, eu quero melhorar. Muita gente fala, eu quero mudar de vida. Mas quando tem que realmente fazer a mudança,

0: depende dela, ela faz qualquer outra coisa que não o que precisa ser feito, a mudança real, né? E aí a gente pensa assim, poxa, essa pessoa é uma sacana, ele tá sacaneando a si próprio, ela é doida. Mas não, é que na verdade essa pessoa, ela ainda não entendeu o que realmente precisa ser feito, né? Que é o que eu chamo de nível de consciência, e hoje vamos dialogar um pouco sobre isso aqui. Então, você está vivendo ou sobrevivendo? Bom dia, Padre Júlio. Sua bênção.
1: Bom dia, Deus abençoe. Bom dia, Hugo. Bom dia, Léo. Bom dia, você, meu querido ouvinte. Com muita alegria, estamos aqui para levar ao seu coração uma mensagem especial da Palavra de Deus. Essa Palavra de Deus que desperta no seu coração a força, a esperança, a certeza e, acima de tudo, a resiliência, que é essa capacidade de você enfrentar toda a adversidade na autoridade do nome do Senhor. Então, muito obrigado desde já pela sua presença, sua escuta atenta ao nosso programa.
0: É isso aí. E participe efetivamente conosco aqui, tá bom? Antes da gente começar o nosso bate-papo aqui. Então, ó, já falei para vocês, hein? Acorda, manda mensagem, liga, dá um chacoalhão no seu marido, na sua esposa, no seu filho e fala, olha aqui, ó, toma um cafezinho e para escutar que o programa vai bombar mais uma vez hoje, tá? Padre Júlio tá lá com o Léo e o trem vai ferver, viu? Trazemos muita coisa e o padre usou já uma palavra que é a raiz de tudo aqui hoje, é o despertar.
1: Iluminação, o luminus, a luz, a força.
0: Isso aí. Já deu pra ver, né? Eu não sei você, mas eu já arrepiei aqui, hein? Então, vai lá, liga pra alguém, vamos evangelizar. Liga pra alguém, fala, ô, vai lá, conecta lá na rádio, na Dinâmica FM 105.9, que nós vamos ter um momento de catequese incrível agora, tá bom? Vamos de música e já já a gente volta com esse momento riquíssimo.

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5: Oito horas e 21 minutinhos. Bom dia, bom dia, bom dia. Você que nos acompanha nas ondas da Dinâmica FM 105.9. Hoje, só lembrando, tá? A gente tá atendendo aqui pelo WhatsApp e também pelo Facebook, tá? Da Dinâmica. Então, você manda, por favor, o seu pedido de oração aqui no WhatsApp da paróquia, que é o 998-28-8273, tá bom? 998-28-8273. Ou pelo Facebook, aí a gente vai acompanhar por aqui, tá bom? A gente não está atendendo o telefone, a gente está

0: sem atendimento. Se algum filho de Deus aí for tocado e falar assim, olha, vou ajudar, vou agir, pode vir, viu? Pode vir aqui para ajudar a atender o telefone. Mas a pergunta que não quer calar: você está vivendo ou sobrevivendo? Padre, nos ajude a entender aqui hoje. O pessoal tá ali, papel e caneta na mão aí, viu? Para você pegar as dicas do nosso pároco, Padre Júlio, mais uma vez aqui nos dando uma catequese de vida, tá? Então, Padre, por quê? A gente aqui nos bastidores, eu falava, por exemplo, eu usava um exemplo, né? O último aqui, do alcoólatra, tá? Eu estou alcoólatra, né? Eu sei que isso me faz mal, a bebida faz mal pra mim, faz mal para as pessoas que eu amo, tá? Mas eu não consigo largar. Eu tenho uma empresa, ou eu estou na minha casa e eu gasto mais do que eu deveria. Mas eu sei que eu gasto. Eu sei que o problema da minha casa é o fato de gastar demais. Eu preciso gastar menos. Isso a gente pode entender na casa, na empresa, tá? O que tá pegando, padre? Qual é o que tá por trás disso?
1: O que está por detrás de todas essas afirmações é a questão da identidade. Quando nós olhamos a antropologia, ou seja, a visão de homem que as Sagradas Escrituras nos traz, sobretudo a visão do ser humano que Jesus nos traz, entendemos essa palavra, identidade. Cristo nos mostrou quem é o homem. O homem é filho de Deus, o homem é sagrado, o homem vive no mundo para fazer escolhas. A transcendência está nas escolhas. Transcendência é elevação, é decisão. Por isso que o próprio Cristo mesmo nos dizia que o ser humano é muito mais do que o pensamento e muito mais do que o sentimento. O ser humano é identidade. Eu sou a luz do mundo, eu sou o caminho, a verdade e a vida. Eu sou o bom pastor, eu sou a videira. Eu sou. Eu sou significa identidade, é o ser. É o ser. Bem, o grande problema é que às vezes nós não vivemos de acordo com a nossa identidade. Ou seja, nós queremos vestir roupa que não é nossa. Nós estamos num mundo profundamente marcado pela massificação, onde as pessoas ditam para nós o que devemos fazer. Só que o grande problema é que nós estamos vestindo roupas que não são nossas. Ou elas vão ficar apertadas, ou elas vão ficar largas, ou elas vão ficar curtas. Ou seja, o que significa vestir roupas que não são nossas? Assumir a identidade do outro. Sêneca, um grande pensador do estoicismo, dizia o seguinte: que o ser humano será feliz quando ele for capaz de viver de acordo com a sua natureza. Exemplo: se um pé de laranja produz jabuticaba, e se uma jabuticabeira produzir limão, é impossível. Então, a jabuticabeira produz jabuticaba, não o contrário. Ou seja, às vezes nós vivemos no mundo sem a nossa essência, sem a nossa identidade, sem o nosso ser.
0: Mas, padre, e aí eu vou fazendo algumas perguntas aqui, viu? Mas fica aberto para você também, nosso ouvinte, caso você tenha uma dúvida, tá? E gostaria de colocar nesse assunto aqui, pode mandar para a gente, viu? O que você acha? O que você está achando aqui? O que você gostaria de perguntar relacionado a esse assunto, né? Do viver ou sobreviver, né? Que o padre já trouxe o primeiro pilar, né? de uma tríade, né? A gente vai falar da Santíssima Trindade aqui, então já

0: vamos ficar aqui na tríade, né? Trazendo a tríade aqui, a solução numa tríade. E por falar em solução, padre, eu até vou fazer uma mistura aqui, que o senhor acha, né? Da gente fazer já a proclamação do evangelho para trazer para esse assunto já ligando.
1: Não.
0: Ou deixa para depois?
1: Deixa para depois. Porque senão nós vamos conduzir o evangelho sem aquilo que a exegese pede.
0: Ah, certo.
1: Aí nós podemos interpretar errado o evangelho.
0: Entendi.
1: Porque a gente vai interpretar a partir daquilo que nós estamos falando.
0: Show de bola.
1: O evangelho, ele tem que falar por si só.
0: Tem que ter a sua própria linha.
1: A sua própria linha.
0: Show.
1: Porque senão a gente bagunça o conceito evangélico.
0: Entendi. Então, continuando aqui na tríade, padre. Então, o senhor falava de identidade, o senhor explicou o que é a identidade, tá? Mas eu ainda insisto. E o porquê, né? A pessoa não consegue assumir a sua própria identidade. Por que a gente veste, né, outras roupagens? Por que tem árvores, né? Tem jabuticaba, né? A gente sabe que não tá dando laranja, mas tem jabuticaba tentando gerar laranja.
1: Ô Léo, o grande problema é que nós queremos ser massificados. Esse é o grande problema. Nós queremos agradar. Nós queremos fazer aquilo que o outro quer que nós façamos.
0: Mas isso faz parte da essência humana, porque...
1: É cultural.
0: É cultura.
1: É influência do meio. O ser humano é influenciado pelo meio.
0: Nossa.
1: O ser humano... O meio determina, são as influências do ser humano... E além disso, são também os gatilhos que o ser humano traz. Aí vem o nível de educação, vem o nível de cultura familiar, vem o ethos da própria pessoa, ou seja, a ética da própria pessoa. Então, na verdade, nós somos muito influenciados pelo meio. Agora, por que às vezes uma pessoa não consegue se libertar do vício? Porque o vício é uma repetição.
0: A gente pode inserir aqui valores?
1: Exatamente.
0: A perda de valores.
1: A gente tem que imaginar o seguinte, que as pessoas não entendem muito e que o grande problema é que às vezes as pessoas não querem entender. Uma pessoa que bebe, uma pessoa que fuma, uma pessoa que tem compulsão com jogos. Tudo isso
0: pode ser construído.
1: Não, são mecanismos de defesa.
0: Mas eu tava pensando aqui enquanto o senhor tava falando, né? E relacionado a valores e identidade.
1: Exato.
0: A gente não nasce alcoólatra.
1: Não, mas a ansiedade nos torna.
0: Ou seja, se a gente pensar... Nos antigos, né? Não tão antigo, nos nossos pais, nos nossos avós, né? Ali a gente tinha que dar a bênção.
1: Mas só que tem um grande problema. O nível de informação que nós temos hoje é muito grande. Nós não conseguimos...
0: Não tinha a mesma coisa lá atrás.
1: Nós não temos... Por exemplo, hoje você pega o celular, você tem acesso a tudo. Você tem bombardeado de informações. Hoje você não pensa muito, hoje tem inteligência artificial... Quer dizer, agora há pouco eu estava ouvindo um podcast do Clóvis de Barros Filho. Ele dizia o grande problema é que nós não estamos pensando mais. E todos os pensadores passaram por problemas pessoais para que eles pudessem apresentar uma solução. Todos os pensadores. Inclusive o próprio Nietzsche, que era o pai da digamos assim, do niilismo, do vazio. Agora, por que entra essa questão do vício? A ansiedade, às vezes, é tão grande dentro de nós que nós queremos ter uma fuga, porque é um peso muito grande. Então, por exemplo, se uma pessoa ela não se trata de forma emotiva, consciente, a partir da sua identidade a respeito do seu vício...

0: mente ela vai encontrar a solução. Porque o vício é uma repetição.
1: E uma perca de identidade, portanto.
0: O vício é porque ele determina você. Se a pessoa tem vício, ela não tem nem pecado, porque ela não tem consciência.
1: Tanto que as pessoas falam, eu sou, né? Eu sou.
0: É, esse é o grande problema. São vícios. A pessoa, ela tá acostumada a vestir de um jeito. Ela esquece que ela pode ser bonita vestindo de outro. Não é uma coisa muito fácil, mas todas as clínicas terapeutas que eu conheço, todos os elementos de ajuda, de fé, para sair dos vícios, passa primeiro pela tranquilidade emotiva. Léo, a gente é igual uma panela de pressão. É uma pressão grande do mundo, uma pressão interna e externa da sociedade, pensamentos errôneos que nós temos. Nós somos como uma panela de pressão, se fechar aquele vapor, nós estouramos. E isso entra o mecanismo de defesa. Só que quanto mais a gente vai tomando consciência disso, mais angústia nós vamos tendo, até que nós tenhamos a coragem de tomar uma decisão.
1: E se a gente não tomar, o corpo toma pela gente.
0: O corpo e a vida. Se você não resolve certos problemas seus agora, ah, meu irmão, a vida vai resolver pra você. Mas quando a vida resolve pra você, nossa, já é tarde demais. Já teve um grande desgaste.
1: A gente não atenta, né?
0: Mas é muito difícil. O grande problema nosso hoje é a falta de identidade. Porque sem a identidade, nós não temos emoções refinadas. Sem identidade, nós não temos pensamentos refinados. Sem identidade, nós não temos pensamentos ordenados.
1: Padre, beleza. Antes da gente passar para o próximo pilar... Beleza. Me dá 3 dicas, então, para os nossos ouvintes, tá? De mudança de comportamento que pode evitar essa perda, tá? Essa perca de identidade. 3 dicas do dia a dia, entendeu? Se eu trouxe, por exemplo, aqui a questão do excesso de informação.
0: Exato. Acho que a primeira questão é você, nesse caso, é você saber o que você quer para a sua vida. Quando você sabe o caminho que você quer seguir, você não assume o caminho dos outros. E não aceita dicas. Você não precisa de GPS para chegar a um certo lugar. Então, é o seu propósito. Segunda palavra que é importante é você ter a capacidade de se desligar das redes sociais por algum tempo. Eu, precisamente, eu tomei uma postura que eu não sou de ficar vendo muito o WhatsApp. Aliás, ultimamente tenho até bloqueado o WhatsApp. Então a gente tem que tomar certas decisões. Por quê? Se você tem excesso de informações, se toda hora tem pessoas pressionando para uma coisa ou para outra, ou você fica preocupado em relação àquilo que os outros vão pensar, você não vive. Então você precisa desligar. E particularmente eu tenho feito todo dia, antes na minha oração, um momento de silêncio. Silêncio de pensamento, silêncio, digamos assim, de qualquer ausência de barulho, para que eu possa compreender quem sou eu, o que o mundo quis me dizer, o que Deus quis me dizer, o que a vida quis me dizer durante o meu dia. E aí o mais interessante, depois do tempo de silêncio, aí vem as moções do Espírito Santo, mostrando onde a gente precisa melhorar. Então, são conselhos assim, práticos e simples, porque sem a gente ter, digamos assim, essa consciência que você falou no bloco anterior, sem que tenhamos essa identidade, essa consciência, nós não vamos conseguir sair.
1: Muito bem. Então, ativar o GPS,
0: exato,
1: né? Que é saber o que eu quero, né? Ou onde eu quero chegar, né?
0: Propósito.
1: Um outro dia eu ouvi um camarada que está muito famoso, que é lá da Uai Veículos, é um pastor, e ele está em alta agora com a loja de carro dele, mas ele usa muito o termo do GPS aí também. E ele fala, né? Ele fala, quem criou o GPS estava conectado com

Deus, porque o GPS é como se fosse Deus, né? Você coloca ali onde você quer chegar, e se você tentar errar, ele recalcula a rota, né?

0: quero chegar.
1: O segundo ponto, desligar as redes sociais ou educar, né?
0: É, desligar, entendeu? As redes sociais é mais ou menos, não é
1: regular.
0: Sair.
1: Regular.
0: Mas você regular. Eu,
1: isso.
0: Eu tenho momento certo para ver. A minha isso. vida não é em função de. Porque isso já era em mim dopamina barata. Na verdade, isso aí é pior que a bebida, Léo. A gente fica falando de bebida, que a coiseira é toda. Ah, o que, que é isso? Isso aí é pior que a bebida.
1: O povo nem tá bebendo mais.
0: Não, o povo tá bebendo. Não,
1: pior
0: não
1: que
0: tá.
1: É verdade.
0: O problema é a rede social hoje, porque ela joga dopamina, assim como a bebida joga dopamina, qualquer coisa. Então hoje o grande problema é viver em função de... das verdade. Redes sociais, da, digamos assim, de informações exageradas.
1: O excesso de...
0: Uai, hoje a gente sabe de tudo em 2 minutos. Nem 2 minutos, 30 segundos.
1: E o terceiro momento é o... O terceiro ponto é o momento de silêncio, né?
0: É,
1: o momento
0: o silêncio.
1: Consigo mesmo, ou o momento com Deus, né?
0: A vida precisa falar conosco. E Deus nos fala através da vida. Porque essa é a diferença de viver e de sobreviver. Sobreviver é você não pensar na sua condição. Sobreviver é você viver sem a sua identidade. Sobreviver é você viver de acordo com aquilo que a sociedade quer. Viver não. Viver significa fazer escolhas. Então a palavra-chave é identidade para fazer escolhas. Aí vem a consciência, vem o afeto e aí vem o pensamento. É muito difícil a gente ter essa consciência. Mas assim, por que eu tô falando tudo isso? Porque são elementos que nós trabalhamos num atendimento particular quando a pessoa vem buscar orientação espiritual. São elementos profundamente filosóficos. Mas sem a filosofia, sem um arquê, uma consciência, um princípio de uma situação, nós vamos viver uma vida sem ter consciência. Veja, olha, aquela mulher... que estava com fluxo de sangue há 12 anos. Ela estava vivendo ou sobrevivendo? Sobrevivendo. Bem, o que ela fez para ela ser curada? Ela disse, olha, eu não quero viver mais desse jeito. E tomou a decisão de tocar o manto de Jesus.
1: É muito louco isso, padre, né? É, porque, vamos pegar o próprio exemplo, né? Ela está sobrevivendo. O nível de consciência dela é baixo. Portanto, é como se ela não tivesse consciência.
0: Mas por que ela não teve consciência? Porque a sociedade disse que ela estava atormentada por algum espírito do mal. A sociedade havia falado que ela não teria futuro. A sociedade havia discriminado.
1: E
0: ela tinha gastado todas as coisas com médicos.
1: Isso, isso.
0: Então você veja que são... que a sociedade foi fazendo esse processo. Uhum. Olha que interessante.
1: Mas qual foi o gatilho? Eu penso aqui, né? Qual foi o gatilho que fez ela... Porque ela até então gastou tudo lá com os médicos. Mas qual foi o gatilho que fez ela ir para Jesus?
0: Identidade. Eu não quero viver mais desse jeito.
1: A tomada de decisão aqui.
0: Eu não sou isso.
1: Saber o que eu quero.
0: Eu não sou doente, eu estou doente. Mas como eu vou encontrar a cura? Tocando o manto de Jesus. Diz o evangelho que isso é uma grande força de Jesus. Porque todos aqueles que têm identidade clara e eficaz, quando se encontram com a identidade de Jesus, são profundamente fortalecidos e curados.
1: E aí ela sabe o que quer.
0: Cego Bartimeu. Bartimeu, vamos pegar o exemplo de Bartimeu, já que a gente está falando dessa questão de sobrevivência e vida. Bartimeu ficava sentado, um cego e mendigo. Bartimeu ficava sentado à beira da estrada. O que é ficar sentado à beira da estrada? Primeiro, a Bíblia vai nos dizer o seguinte, que a vida é movimento. Veja que Jesus sempre estava caminhando. Ou seja, Bartimeu não estava caminhando, ele estava sobrevivendo. Agora, olha que interessante. Passou a multidão com Jesus. Bartimeu grita. A multidão manda Bartimeu ficar quieto.
1: E ele fala mais alto.
0: Ele grita novamente. E aí, o que que acontece? Jesus escuta, ouve, acolhe e dá um comando.

0: traseiro. Bartimeu se levantou. Levantar significa ressuscitar. Abandonou o manto. Que manto era esse? O manto para proteger o manto para proteger das condições severas do tempo. Vento, chuva, calor, da poeira. Largou tudo que tinha. Ou seja, o manto que fazia com que Bartimeu ficasse à beira do caminho. Então, o manto era sobrevivência. Quando Bartimeu se levantou, aí vem a vida.
1: Outra
0: vida. Vem viver. Vou te dar outro exemplo bíblico. Acho que é mais importante dar esses exemplos bíblicos para fundamentar.
1: É ótimo.
0: Porque quando, por exemplo, Zaqueu, ele cobrava altos impostos. E também, Zaqueu também mexia muito com dinheiro a juro, né?
1: Sim.
0: É, agiotagem, que é a coisa toda. Bem, o que que Zaqueu faz? Zaqueu sobe na árvore, porque era baixo. Aqui a questão baixo para a Bíblia não é questão de estatura, mas era questão de podridão moral. Era podre moralmente falando. Era uma pessoa que não era benquista pela sociedade. Jesus olhou. Bartimeu entendeu que tudo aquilo que ele tinha não estava trazendo sentido para a vida. Quando Jesus disse, olha, hoje eu vou entrar, eu vou tomar refeição na sua casa. Tomar refeição na casa significa, hoje eu vou entrar dentro do seu ser. Quando Jesus entrou dentro do ser dele, ele começou a viver. Por que eu estou dando esses exemplos, meu querido ouvinte? Para dizer para você o seguinte, olha, para nós que somos cristãos, para nós que somos católicos, para nós que tememos a Deus, é necessário que a nossa identidade seja curada pela identidade do Senhor Jesus. A identidade do Senhor Jesus. Porque somente aquele que tem posse da sua consciência, somente aquele que tem posse da sua identidade, somente aquele que tem posse da sua natureza foi capaz de nos doar. Quer dizer, então veja a grandeza de Jesus. Isso é o que significa derramar o Espírito. O Espírito é o ser de Jesus, é a identidade de Jesus. Você entender que a sua vida é sagrada. Quer dizer, Léo, teve uma pessoa que fumava muito tempo, quase a vida inteira. Ela precisou fazer uma cirurgia de retirada de metade do pulmão, ela não tava conseguindo parar de fumar.
1: Nossa.
0: Aí eu disse pra ela assim, faça o sacrifício de Abraão. Mate aquilo que você mais gosta. E eu tô chegando à conclusão que a gente vai morrer com aquilo que a gente mais gosta, sabe? Mas tudo bem. Mas não vem ao caso isso aqui. Mas a partir daquele momento a pessoa tomou posse daquela palavra. Pelo menos vai fazer 8 meses que a pessoa não tá fumando.
1: Ela acordou.
0: Exatamente. Então você está entendendo como que precisamos de elementos da identidade do Cristo para sair? Por exemplo, se eu tenho fé e se eu estou vivendo um vício, eu tenho que ser curado na minha identidade. Quando eu sou curado na minha identidade por Jesus, eu estou no caminho da libertação. Porque aí o que é mais interessante, quando eu estou com Jesus, eu começo a entender que tem certos ambientes que eu não posso frequentar. Quando eu estou com Jesus, eu tenho certas palavras, certos pensamentos que eu não posso ficar
1: alimentando.
0: Quando eu estou com Jesus, eu tenho que saber o momento certo para que eu possa me retirar diante das adversidades. Quando eu sou com Jesus, eu sou capaz de encontrar aquilo que nós chamamos o princípio da ressurreição. A ressurreição não é um evento após morte. A ressurreição é a capacidade de nos levantarmos após as quedas da vida. Mas é aí que está interessante. A minha identidade precisa ser norteada pela identidade de Jesus. É o ser de Jesus. É a vida de Jesus.

0: Certo, muito bem. E aí, padre, segundo ponto, então, identidade, o senhor já citou o afeto e a consciência. Então, essa é a tríplice.
1: Exato. É a trindade humana.
0: É o que vai trazer o propósito, que vai trazer o éfata.
1: É, abre-te. Exatamente. Identidade, afeto, consciência. É a tríade. Oh, meus queridos, se nós vivêssemos desse jeito, seria tão bom, né? Mas assim, o importante é a gente conhecer um pouquinho esse universo para que tenhamos coragem de enfrentar a diversidade, porque, na verdade,

0: Nós podemos tudo, graças àquele que nos fortalece. Essa consciência da nossa identidade, nosso propósito, podemos dizer, essa clareza do nosso afeto e essa clareza da nossa própria manifestação, da nossa existência.
1: É isso aí, meu querido irmão, querida irmã. 8 horas e 48 minutinhos. Tá vendo? Ó, promessa cumprida aí, ó. Então a gente já aprendeu bastante aqui hoje, né, sobre a nossa identidade, sobre o nosso afeto, sobre a nossa consciência, né, sobre o acordar, sobre o viver e não sobreviver. Então, dica aqui direto do nosso padre, nosso pároco, né? Padre Júlio falando aqui, dando as dicas. Então, relembrando, se você não pegou aí, tá? Saber o que você quer é o primeiro ponto, tá? O que você busca? É o seu GPS. Segundo ponto, organizar ali as suas redes sociais, né? Ele usou aqui o termo desligar, mas seria, né, você ter controle, controlar o uso, não só da rede social, mas, né, de todo e qualquer, né, veículo de informação em massa.
0: Exatamente.
1: Tá? Porque às vezes a gente fala de tem gente que fala, ah, mas eu não uso rede social, mas fico o dia todo com a televisão ligada.
0: Exatamente.
1: Então você está, né, sendo alimentado de alguma forma ali, tá? E o terceiro ponto é ter o seu momento de silêncio, o seu momento consigo mesmo e com Deus, tá bom? Então fica a dica, né, as três dicas aí para você viver de fato. 8h50, vamos de música e já a gente volta já com... aqui vou trazer para vocês os pedidos de oração. Vamos trazer o evangelho também deste final de semana, tá? Principalmente o evangelho deste final de semana. Vamos para cima.

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0: Evangelho de João, capítulo 3, versículo 16 ao 18. Deus amou tanto o mundo que deu seu Filho unigênito, para que não morra todo o que nele crer, mas tenha vida eterna. De fato, Deus não enviou seu Filho ao mundo para condenar o mundo, mas para que o mundo seja salvo por ele. Quem nele crê não é condenado, mas quem não crê já está condenado, porque não acreditou no nome do Filho unigênito. Palavra da salvação.
1: Glória a vós, Senhor.
0: Meu querido ouvinte, Jesus nos revela quem é Deus. Deus é Pai, Filho e Espírito Santo. Tudo que nós conhecemos sobre Deus foi por causa de Jesus. Jesus, então, é a ponte. Jesus nos dá a consciência dos mistérios divinos. Em Deus Pai, nós entendemos a criação do mundo. Em Jesus, o Filho, a salvação do mundo. No Espírito Santo, nós entendemos a vida do mundo, a santificação do mundo. É necessário que entendamos que Deus é uma única pessoa, ou melhor, Deus é uma única essência, uma única divindade em três pessoas. Cada pessoa possui uma missão. Por isso que nós falamos que Deus é mistério de comunhão. O que é mistério de comunhão? Que o Pai está presente no Filho, o Filho está presente no Espírito e ambos estão presentes na vida do mundo. Santo Irineu dizia o seguinte, que Deus tem dois braços para acolher o ser humano. Primeiro, o Espírito e o segundo, o Cristo. Esses dois braços nos abraçam para que possamos chegar à essência de quem é Deus. Muito bonito isso, porque quando nós cremos na Trindade Santa, nós vamos crer na comunhão. Quando nós cremos na Trindade Santa, nós vamos crer na vida. Quando nós cremos na Trindade Santa, nós vamos superar tudo aquilo que é símbolo da morte, porque a Trindade Santa, desde a criação do mundo, ela nos revelou o seu amor por cada um de nós.

9 horas e 7 minutinhos, voltando aqui ao vivo, nosso momento de fé, nosso programa Voz da Paróquia. Hoje você teve um momento de catequese aí muito rico, né? O nosso pároco, Padre Júlio, tá? E vou colocar aqui para vocês, antes da gente ir para os avisos, a gente vai colocar aqui os pedidos de orações, né? A Creuza, ela pede bênção ali, né? Ela dá um bom dia ao padre, a todos da rádio, e pede bênção para ela mesma, para o esposo, Fernando, para todos os filhos, genro, nora, os netos, Beatriz, Davi, Hector e toda a família. E a todos ela deseja um bom dia. O Rildo, alô Rildo, bom demais, meu querido. Ele deixa aqui um bom dia pra gente e pede bênção pra ele, pra todos os familiares e todos nós aqui, né? Todos um abençoado sábado, é o Rildo. A Antônia de Fátima, ela dá um bom dia a todos nós, ao Pai.

0: Padre Júlio e pede bênção pelos filhos Regiane e Regison, os netos Raíssa, Paulo, Henrique, Mateus, João Lucas, Giuseppe, Luiz Antônio, Miguel e por todos os padres, em especial ao sobrinho, Padre José Alexandre. Ai, que bênção, Deus abençoe. Francisca, Dona Francisca Santos, ela dá um bom dia para nós aqui, para mim, para o padre, e pede oração pela sua família, pelos filhos, netos e todos os irmãos de todos da comunidade Santa Rita. Deus abençoe, né? Aqui a Marise Santos pede bênção pela sua mãe Terezinha Duarte, pelo filho Túlio, pela nora Gabriele e seus familiares. A Soraya lá de São Luís, alô Soraya e toda a galera de São Luís, ela pede bênção aqui, né? Dá um bom dia para nós e pede bênção pela sua filha Sofia, pelo esposo Paulo, né? Sua comunidade, né? Pela comunidade de São Luís e todos da nossa paróquia. Deus abençoe. A Soraya que mandou pra gente aqui um sorteio, permitiu aqui sortear um bolo, sei, vamos comer aqui, ó, vamos ver quem vai ganhar o bolo da Soraya, viu, gente? Top! E ali, ó, a Soraya tem o bolo e ela tem também o Uber, viu? Então a galera que quer ir lá buscar o bolo e não tem Uber, ela tem também, tá? Só entrar lá no perfil dela, Maria Soraya. A Viviane Labegalini dá um bom dia para nós aqui, um bom dia para o padre. Ela pede bênção pelo filho Matias, pelo afilhado Miguel, pelo João Wagner e Letícia, por toda a família Labegalini e para toda a comunidade Labegalini. E ela também dá um brinde da loja da Dulce para a gente sortear. Então, opa, olha aí, gente. Você que ainda não conhece, vai lá fazer uma visita na loja da Dulce. E agora tem um porquê, né? Vamos ver quem vai levar o brinde aqui da loja da Dulce, tá bom? Obrigado, Viviane. Deus abençoe. O nosso amigo Felipe de Tomasi, bom demais, meu querido. Ele dá aqui a paz de Cristo a todos e pede bênção a todos do Terço dos Homens, a todas as famílias ouvintes e abençoada Santa Trezena. Viva Santo Antônio! Ele dá um viva aqui bem, bem top, é isso aí. Vamos falar da Trezena já já, viu, Felipe? É isso aí, vamos falar da Trezena de Santo Antônio já já, tá todo vapor, né? A Helena Toledo dá um bom dia especial aqui ao Padre Júlio, ela pede bênção para ela, que hoje ganha mais uma flor no jardim da sua vida, tá? Olha que metáfora, né? Que legal. Helena Toledo, bênçãos para mim que ganho mais uma flor no jardim da minha vida. Meu aniversário, agradecer pelo dom da vida, peço pelo Sérgio, pelo esposo Sérgio, pelas filhas Graziele, Letícia, pelos netos, ela que é da comunidade Santa Rita de Cássia, muito bem. Helena, da comunidade Santa Rita de Cássia. Você é uma filósofa, hein? Bom, a Maria Elza aqui também dá um bom dia especial para todos nós. E pede oração por sua família, por toda a comunidade São Francisco de Assis. E também para todos da paróquia São Francisco de Paula, em Poço Fundo. Olha aí que longe, hein? Que legal. Muito bem, um abraço aí a toda a galera da aí de Poço Fundo, tá bom? A minha irmã Raquel tá aqui dando um bom dia especial. Oh, Raquel, bom dia, viu? Deus abençoe. Opa! A Silvana também dá um... Silvana Martins dá um bom dia a todos nós aqui e pede oração pelos nossos padres, pela igreja, por mim, olha que bênção, obrigado. Pela filha Gabriela, por todos os envolvidos na celebração do Crisma no sábado. Ah, Silvana, foi top, hein? Eu tava lá, foi top demais. Foi lindo de ver a nossa igreja fortalecida de tantos jovens na caminhada da fé. Legal, né? Jovens ali de todas as idades. Muito boa, né, padre? A Crisma.
1: Ah, foi uma experiência muito bonita.
0: Legal.
1: Foi uma experiência muito piedosa, muito zelosa.
0: Muito bom.
1: E outra coisa, nós estamos unidos na autoridade da igreja, né? Onde está o bispo, está a igreja completa.
0: Verdade. Então eu peguei até as palavras do bispo e aproveitei para replicar lá em São Luís.
1: Não. O bispo, o bispo é o centro da experiência hierárquica da igreja, né? Uhum. É a partir do bispo que se constitui, né, digamos assim, a ordenação sacerdotal.

0: tal ordenação diaconal, o bispo é a plenitude do sacerdócio. Quer dizer, então, por exemplo, eu estou aqui na autoridade do bispo. Quer dizer, a paróquia é do bispo. Quando o bispo visita a sua paróquia, a comunidade se alegra. Porque, na verdade, desperta a consciência cristã da unidade, da sucessão apostólica, da esperança, da fortaleza e do cuidado do bom pastor.
1: Daí o respeito à hierarquia, né? Isso é bíblico, inclusive, né, padre?
0: É bíblico, porque na verdade cada bispo é um sucessor direto dos apóstolos, né? É a sucessão apostólica, né? Quer dizer, a igreja que está reunida em torno de uma autoridade. Uma autoridade não no nível de poder, mas autoridade no nível de serviço. Autoridade em nome de uma instituição, autoridade que é dispensadora dos sacramentos, né?
1: Eu notei aqui até de sábado, né, algumas palavras dele, né? Ali diante do Evangelho do final de semana, que ele separou ali também a questão que dom, graça e missão, a tríade. Que é o Espírito Santo, né?
0: É graça, dom e missão.
1: Então é necessário testemunhar e anunciar, que são as duas missões que o Espírito Santo traz aos apóstolos e, portanto, fica pra gente.
0: É,
1: também, né?
0: Essa é a missão.
1: Então, achei muito, muito bom. Além da inteligência, né? E ali toda a sabedoria de Deus. Né?
0: Exato, a sabedoria de Deus. É aquele que descodifica o sinal de Deus para nossa vida enquanto igreja.
1: E você é convidado, tá? Você, quem não foi, perdeu, tá? Quem não foi, perdeu. Porque que missa, que, né, homilia, que momento. Foi tudo perfeito, entendeu? Foi
0: perfeito.
1: Tudo perfeito.
0: Tudo harmônico. Tudo,
1: muito
0: harmônico,
1: entendeu? Então, esse é o brilho, gente. É o brilho da nossa igreja, viu? É fantástico. A Geise, do São Sebastião dos Robertos, também pede bênção para o seu esposo, Luan, para os seus pais, Nice e Jesuel, para os avós, Iraci, Lourdes e Natalino. Esses são os nossos pedidos. Tem aqui um bom dia também da Yolanda Aparecida, lá de Belém do Pará. Entendeu? Mandando aqui para a gente também. Obrigado. Deus abençoe. E, pessoal, vamos dos avisos antes. Vamos de avisos. Enquanto isso, você acha pra mim a música dos parabéns dos dizimistas, mas só pra depois dos avisos, tá bom? Missas do final de semana. Nós temos aqui hoje, temos missas na comunidade Santa Terezinha às 18 horas. Às 19 horas nós temos missa na Matriz e no São Sebastião dos Robertos, tá bom? A gente falou muito hoje, né, da identidade, tá? A nossa identidade, a identidade cristã, tá? A gente fala tanto e age pouco, tá? Então, para não ter desculpa, a missa de hoje, ela é um preceito, ela já segue os preceitos dominicais, não é isso, padre?
0: Exatamente.
1: Então, às 18 horas, se você for em qualquer missa, das 18, 19 horas, você já está cumprindo o preceito dominical. Tá bom? É lógico que a gente não deve ir para a missa só por ser um preceito, tá bom? Mas se você seguir o preceito, já começa o caminho, né, padre?
0: Já começa o caminho.
1: Amanhã, domingo, nós temos missa às 7 da manhã na Matriz, às 8 horas no Santuário, às 8h30 na Guadalupe, às 10 horas na Matriz e às 19 horas na Matriz.
0: Nessa missa das 19 horas, nós vamos começar a trezena da festa de Santo Antônio. E aí eu gostaria de convidar você para participar conosco todos os dias da trezena. As missas serão às 7h30, mas às 19 horas nós já teremos adoração ao Santíssimo Sacramento. Após a adoração ao Santíssimo Sacramento, nós teremos a Santa Missa e a oração poderosa da trezena de Santo Antônio. Então faça o seu propósito para participar da trezena de Santo Antônio. É um momento muito especial da nossa paróquia. Eu sei que você pode estar cansado, correndo com esse tempo na malharia, enfim, que você pode chegar cansado do seu trabalho. O importante é você descansar em Deus. essa palavra-chave que eu gostaria que você colocasse no seu coração. Então essa trezena vai levar o seu coração a se descansar em Deus. E quando nós fazemos um propósito de oração, certamente Deus atende a nossa súplica, certamente Deus atenderá os nossos pedidos. Então essa é a certeza da fé. Então nosso convite especial para que você participe da trezena todos os dias às 19 horas na Igreja Matriz, exceto no dia 4, que é a festa do Corpus Christi. No dia 4 nós teremos missa às 9 da manhã na comunidade de São Sebastião dos Robertos, às 9 da manhã na comunidade de Sapucaí Novo e às 16 horas missa santa, né, solene na Igreja Matriz com procissão. Então venha participar conosco dessa festa tão especial, da festa do Corpo de Cristo. Só lembrando que é dia santo de guarda.
1: No dia 31, ainda voltando aqui no domingo, viu? E reforçando, quero reforçar a fala do padre. O padre está te convidando, o padre está nos convidando a vivenciar a trezena. Tá? Não é uma festividade apenas, é a vivência. Por isso, o propósito. Coloque, então, o seu propósito. E amanhã nós teremos uma visita especial, né? Nós teremos o presidente da celebração será o cônego Sebastião Camilo. É isso, padre?
0: Exatamente, Monte Sião.
1: E então vai ser a nossa abertura com todas as comunidades urbanas e rurais, movimentos pastorais, tá bom? Então vamos para cima, gente, vamos participar efetivamente, vamos vivenciar esse momento. Segundo dia, segunda-feira, dia 1º, nós temos missa na Matriz às 19h30, tá? É o segundo dia, né, padre?
0: Segundo dia.
1: É o segundo dia, que vai ser o padre Júlio...
0: De Cambuí.
1: É outro Júlio?
0: É.
1: Outro Júlio, eu tô falando. Padre Júlio de Cambuí, tá? E a participação da Serra Morena, Fubá, Sapucaí Novo, Sapucaí Velho, Tomateiros, Pastoral Familiar, Catequese dos Noivos e Pastoral da Juventude, tá bom? Essas são as pastorais que são ali... terão participação especial. No terceiro dia, terça-feira, dia 2, tá? Nós teremos o terceiro dia da trezena com o padre Rony Peterson, de Cambuí também. O padre Rony está em Cambuí?
0: Cambuí.
1: Show. Padre Rony também já teve aqui, o padre Rony.
0: Ele já trabalhou aqui.
1: Ele ia estudar fora um tempo.
0: Ele foi estudar direito canônico.
1: Direito canônico.
0: Exato.
1: Fez?
0: Fez.
1: Direitinho. Aquele menino é inteligente também, hein? Nossa. Padre Rony, então. No dia 4, quarta-feira, 19 horas, Padre Bruno Luciani, de Monte Sião.
0: Exatamente.
1: De Monte Sião, tá? E aí a gente teremos também ali as comunidades São Benedito, Santa Rita, Sagrada Família, Pastoral Vocacional, Terço dos Homens, Terço do Monsenhor Vieira e Terço do Santuário, tá? Dia 5, quinta-feira, missa às 16 horas, conforme o padre falou, tá? Com a participação especial dos ministros extraordinários da comunhão e o apostolado da oração e irmãos do Santíssimo. Dia 6, sexta-feira, padre Denis Francisco de Borda da Mata, às 19 horas, na missa, tá? Com a participação especial da Matriz, São Francisco, Santa Cruz, Pastoral do Dízimo, Ministério da Palavra e Salmistas, tá? Então, dia 6, sexta-feira, participação especial do padre Denis. Dia 6, sétimo dia, tá? Sábado que vem, o outro sábado, né? Padre Silvio Massaro, de Itajubá. Aí, ó, Padre Silvio Massaro, de Itajubá, com a participação especial do São Judas, Teca, Santa Rosa de Lima, Mãe Rainha, Pastoral do Dízimo, Pastoral do Batismo e Zeladoras da Mãe Rainha. De oitavo dia, domingo, tá? A gente vai ter... Oh, rapaz, esse nome aqui tá vindo muito aqui, hein?
0: Ah, ele sempre vem.
1: Tá vindo muito aqui. Aí, virou um membro da comunidade.
0: Ele virou.
1: Que legal. Olha, missa especial com Dom José Luiz Magela Delgado, tá? O nosso bispo, tá? Participação especial da comunidade Nossa Senhora de Guadalupe, Crochique, Ribeiro, São Luís e Vieiras e Pastoral da Acolhida, tá bom? Então venha, olha aí, ó. dia 8, próximo domingo, nós teremos Dom Magela novamente aqui visitando nossa paróquia. Nono dia, no dia 8, na outra segunda-feira, Padre Nailton José, lá do Poço Fundo. Nossa, padre, o senhor foi buscar a gente longe, hein?
0: Foi. Padre Anderson que escolheu.
1: É.
0: Padre

0: Você escolheu todos os padres.
1: Ah, tá. Eu ia falar, teve algum critério especial?
0: Não, foi o Padre Anderson, é. Padre Anderson que escolheu.
1: E Padre Nailton José, lá de Poço Fundo, junto aqui com as comunidades, participação especial de São Sebastião Roberto, pastoral de Acólito, Coroinha, cerimonialistas, presidentes das celebrações e pastoral da esperança. Dia 10, ou melhor, décimo dia, dia 9, terça-feira, Padre Christian Diego de Cachoeira de Minas, tá bom? Participação especial das comunidades Nossa Senhora do Bom Conselho, Nossa Senhora da Esperança e Sagrado Coração, pastoral catequética. No 11º dia, tá? Dia 10, quarta-feira, Padre Daniel Santini de Itajubá, tá? Padre Daniel Santini, tá? Comunidade Santuário, Santa Terezinha, Adolfo, Ministério do Canto, Epau, Liturgia, Casa de Oração Nossa Senhora das Graças, Javenice. No 12º dia, quinta-feira, dia 11, Padre Tainan Francisco de Extrema, tá? Participação especial da Casa da Criança, Asilo e Pastoral da Comunicação. E no 13º dia, fechando aqui então, né? Dia 13, dia do glorioso Santo Antônio, nós teremos missa às 19 horas com o padre Felipe Mateus, tá? Aliás, esse é o 13º dia. Padre Felipe Mateus de Monte Verde, mais um de longe. Festeiros 2026 e ex-festeiros e assessoria, tá? Nesse dia, tá? 13, no dia 13 de junho, nós teremos missa às 10 horas da manhã, missa com as crianças e às 16 horas, procissão, em seguida missa solene, bênção dos pães, participação de todas as comunidades urbanas e rurais, movimentos e pastorais e festeiros 2026. Né? Então aí a programação nossa, tá? Nós teremos também a nossa programação social, que será dia 9, 10 e 11 de julho de 2026, com a nossa animada quermesse e soletrando, tá? Na praça de alimentação, com todos os dias no pátio da matriz após a missa. Então vai ser ali na matriz mesmo, né, padre?
0: Sim, a nossa quermesse. Será na matriz.
1: Show. Então, muito bem, gente. Esses são os nossos... a nossa pauta, né? Da nossa trezena e também das missas desta semana, tá bom?
0: E também nós agradecemos, Léo, ao sim dos novos dizimistas dessa semana.
1: Isso.
0: Eduardo Fernando Pedroso, da comunidade São Francisco, Irenilda Rodrigues Pereira, comunidade Nossa Senhora do Bom Conselho, Maria Aparecida Pedroso, comunidade São Francisco, Rosângela Aparecida Fidêncio da Costa, comunidade Santa Rosa de Lima. Muito obrigado pela sua generosidade. Se você estiver sentindo no coração o chamamento para ser dizimista, procure o escritório da paróquia ou o plantão do dízimo logo após a sua participação na Santa Missa.
1: Já que o padre trouxe para a gente aqui os novos, né? Os novos que nós recebemos, você quer aniversariando entre os dias 1 e 7 de junho, tá? Ada Maria Pieroni Trevisan, Adelaide Maria Canela, Ademir Ferreira, Alexandre Pires da Silva, Antônio Roberto Colombo, Antônio Roberto Pedroso, Bruna Moraes de Souza, Clarice Negre Grace, Eliane Caroline da Silva Roque, Gisele Silvieri dos Santos, Isaura Fulanete Brusomolini, João Carlos da Silva, João Grilo Neto, Laércio Zara, Lino Aparecido dos Santos, Lourdes Aparecida de Almeida Jerônimo, Lúcia Freian da Silva, Luiz Gustavo do Prado, Márcia Maria Oru Lucatelli, Maria Inês Legatti Canela, Nilton Célio Alves, Patrícia Miranda de Carvalho, Reginaldo Aitê, Simone Aparecida Lima, Tereza Alves Roberto, Valdir Gonçalves, Valdirene Pagé Moreira, Vinícius Soares,

0: E seguindo ainda aqui com os nossos avisos, antes da gente ir para os momentos finais, onde o padre vai dar a nossa bênção, a bênção sobre a água também. Atenção, pais e responsáveis, já estão abertas as inscrições para a catequese infantil e primeira eucaristia para as crianças a partir de 7 anos, tá bom? Atenção, pais! Olha lá, a gente falou muito da identidade hoje. Que identidade você está construindo nos seus filhos? Né? É mais uma criança que vai adoecer futuramente ou se não já estiver doente, né? Então, cuidado. Então, atenção para as inscrições da catequese infantil. Para inscrição, procure sua comunidade levando uma cópia do RG ou certidão de nascimento da criança. Informamos também que já estamos arrecadando retalhos para a confecção dos enfeites de Corpus Christi. As doações podem ser entregues na secretaria paroquial, tá bom? Já estamos também recebendo doações de pães para os pães de Santo Antônio. Quem desejar, tá, colaborar, pode procurar o escritório paroquial no horário de expediente, tá bom? Doação de pães para os pães... Doação para os pães, né? A doação é dinheiro, né, padre?
1: Pode ser dinheiro ou pode a pessoa deixar comprada na padaria e depois só nos comunicar.
0: Tá, tá ali bom? Na padaria do centro ali mesmo.
1: Pode ser do centro, qualquer outra padaria.
0: Qualquer padaria.
1: É, pode deixar.
0: Ah, então aí, ó, você pode mandar um vale aí, ó. Vai lá e compra. Vai o que o seu coração for tocado, tá? 100, 200, 1000, quanto você quiser aí, ó. Tá bom? Atenção, jovens que já receberam a primeira Eucaristia, teremos uma nova formação para os acólitos, tá? Então, vamos lá, tá atento. As inscrições podem ser feitas no escritório paroquial. Durante a trezena, ao final das celebrações, já será entregue um envelope para doação espontânea. Quem colaborar estará concorrendo
1: a uma imagem,
0: a uma linda imagem de Santo Antônio, tá?
1: No dia 13.
0: Então, durante toda a trezena, todas as missas, tá? Vai ter ali um envelope. É isso aqui?
1: Esse envelope aí.
0: Vai ter um envelope que vai ser entregue. Então, não fuja do envelope, tá? Porque você pode ganhar uma linda imagem de Santo Antônio, tá? Nesse envelope aqui, você vai preencher com seus dados, vai participar dos sorteios. Então, ó, receba as bênçãos. Aqui o envelope, padre. Ele vai entregar para doação, né?
1: Para doação espontânea.
0: Tá. É. Então você pode colocar uma doação de qualquer valor, tá bom? E você vai colocar e vai entregar lá na comunidade e você vai concorrer no final a uma linda imagem de Santo Antônio, tá bom? Esses são os nossos avisos desta semana, beleza? Vamos ao sorteio dos brindes aqui. Os ganhadores dos brindes são Geisiele, de São Sebastião dos Robertos, Creuza Pereira, leva o brinde da paróquia, a Geise leva um pó de café. O Rildo, ó, Rildo, levou um pote de doce lá do tijoleiro. A Marise Santos levou uma marmita também lá do tijoleiro, tá bom? Ou um almoço. A Soraya, uai, o Soraya quase, hein? A Soraya lá de São Luís levou uma hidratação lá do salão da Ana Paula, hein? Que beleza, ó, vai ficar chique. A Raquel, oi, minha irmã levou um... Raquel lá do Rio de Janeiro, vai ter que vir, Raquel, pronto, agora você não tem desculpa. Vem buscar o brinde da loja da Dulce. Se você não vir até sexta-feira, vamos sortear de novo, viu? Isso é pra Raquel e pra todos os outros, viu? A Raquel leva um brinde da loja da Dulce. É... A dona Yolanda Aparecida Pereira leva o bolo da Soraya. Que benção, beleza, muito bom. É isso aí, parabéns, gente. Obrigado, tá? Quem não buscar o brinde, a gente sorteia de novo no próximo final de semana, tá bom? A Cristina Norbiato, ela dá um bom dia lindo e abençoado estudo, né? Completa com seus ensinamentos, Padre Júlio, aí, ó, que beleza, né? Muito abençoado estudo, com certeza, né, Cris? É maravilhoso aqui esse estudo. A gente tem que arrumar um podcast, Padre.
1: Nossa!
0: Podcast.
1: É um podcast inteiro.
0: Muito bem.
1: Muito bom.
0: Vamos para a oração, então, os agradecimentos, Padre.
1: Padre, o Padre vai abençoar você, em nome do Senhor Jesus Cristo, e vai abençoar esse copo com água que você colocou na frente do seu rádio. Ó Deus, cuja palavra santifica todas as coisas, lançai a vossa bênção sobre essa água, para que seja sinal da vossa graça, símbolo do vosso amor, que essa água tenha o poder de purificar, restaurar e curar os corações. Em nome do Pai, do Filho e do Espírito Santo.

0: Muito bem. É isso aí, pessoal. Muito obrigado, viu?
1: Também despeço, desejo que a paz do Senhor esteja com você. Não se esqueça de vivenciar a trezena em louvor a Santo Antônio. Faça o seu propósito e você pode ter a certeza que você irá receber uma grande bênção, uma grande graça. Faça a trezena com amor. Que Deus abençoe você, espero você esses dias na nossa trezena em louvor a Santo Antônio, às 19 horas.
0: Muito bem, e até a próxima. Com a graça de Deus. Tchau, tchau.

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8: 51.

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1: 10:06.
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1: 10:19.
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1: 10:21.

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5: 10:37.

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2: 10h46.

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4: 11 e 4.

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2: E aí, tá tudo bem com você? Eu espero que você esteja bem. Tô chegando com o meu, com o seu, com o nosso Top Fã desse fim de semana. E antes de mais nada, eu desejo pra você um fim de semana incrível. Fim de semana super especial. E a partir de agora tá no ar a nossa programação musical pra te ajudar nessa missão a transformar o seu fim de semana então. Tá bom, coração? Aumenta o volume, vem comigo. Tá no ar o nosso Top Fã. O sucesso do seu artista preferido a partir de agora na nossa programação.

0: Muito bem, esta é a minha, é a sua, é a nossa rádio. E a partir de agora, então, o Top Fan com muito sucesso. Para você que tá ligadinho, aumenta o volume aí e vem comigo. Tá no ar mais uma edição do nosso Top Fan no seu fim de semana. Top Fan! E a gente começa o programa de hoje, 2 horas de programa, na verdade. Eu, Vanessa Medeiros, com você. E tem sequência de sucesso sertanejo. Vamos ouvir Laona Prado e Xande de Avião, Tanto Faz. Tá no ar, mais uma edição do nosso Top Fan. Ótimo fim de semana pra você.
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0: Mita, Matheus e Cauã e Laona Prado, fechando este bloco. Eu admito, eu vou ali, mas eu volto já já. Espero por você sempre aqui na melhor.
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4: 12:16.
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0: Tô de volta por aqui com sucesso neste super fim de semana. Agora tem sucesso internacional na nossa programação musical. Vamos ouvir Post Malone, I Had Some Help, pra você.

0: Beatles. Ouvimos aqui Post Malone fechando este bloco. Eu vou ali rapidinho pra voltar já já. Segura.
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3: 12:30.
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1: Que bom ter você comigo nesse fim de semana maravilhoso. E agora no Top Fã tem 11h20. Te roubar pra mim. Ótimo fim de semana.

0: Querendo Te Encontrar, ouvimos aqui 11h20. E eu quero você aqui comigo sempre. Eu vou pra voltar já já, é rapidinho, prometo.
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4: 12:46.
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2: Eu não disse pra você que o intervalo era rapidinho? Tô de volta com mais sucessos neste fim de semana. Top Fan! E agora no Top Fan tem Maurício Manieri. Deixa rolar.
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4: E aí, Manieri? Lado a lado na

0: Cada segundo, Maurício Manieri fechando a hora. E eu vou pra voltar já, já, com muito, muito mais. É rapidinho, prometo, porque cada segundo importa.
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4: 1:05.

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2: Estamos apresentando o Top Fan de hoje. Eu e você sempre aqui. Top Fan! Te desejo um fim de semana maravilhoso, abençoado. Aproveite muito bem. E agora, chegando sucesso com Sabrina Carpenter. 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

0: Ouvimos a Sabrina Carpenter fechando este bloco. Eu vou ali rapidinho pra voltar já já com muito, muito mais. Te espero sempre aqui com sucesso no nosso Top Fan.
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3: 1:20.

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2: De volta, eu e você na melhor sintonia. E que alegria ter você aqui comigo. Agora tem sucesso sertanejo na área. Zé Neto e Cristiano, a gente continua.

0: Caminho Aleatório. Ouvimos Zé Neto e Cristiano fechando este bloco. Eu vou, mas eu volto, tá bom? Aguenta aí.
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3: 1:33.
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2: Tô de volta com o nosso Top Fan. Bora lá com mais sucessos? Top Fan! Agora por aqui tem sequência com Tate McRae, Greed. Aumenta o volume aí.

0: Jesus Tate McRae aqui na programação. E assim a gente fechou mais um bloco. Eu vou pra voltar já já com a última sequência de hoje. Segura, te espero com sucesso aqui no Top Fan.
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3: 1:48.

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4: Estamos apresentando o Top Fan. Eu e você sempre juntos neste fim de semana maravilhoso. Top Fan! E agora, abrindo o último bloco, chega de papo, Vanessa. Bora de músicas. Tem Gustavo Mioto na área. Flashback.

0: pra voltar com sucesso no próximo fim de semana, tá bom? Com a música preferida do seu artista do coração, na nossa programação. Uma semana incrível pra você e até o próximo fim de semana. Fique bem. Beijão. Bye. Fui.
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4: 2:01.
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4: 2:03.
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1: 2:26.
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8: 2:29.

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1: Vocês precisam admitir alguma coisa.

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1: 2:44.
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5: 3 e 4.

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1: 3:32.
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4: 3:35.

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6: 3h48.

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3: 4:01.
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9: Antena Mix de fim de semana chegando pra você. Eu sou fã de Agumini. Porque é nasalada, né, gente? Essas trocas de temperaturas aí às vezes fazem essas com a gente. Mas já estamos por aqui chegando e nessas 2 horas a gente vai se fazendo companhia. Antena.

0: Vini, pra te fazer companhia a partir de agora. Muita música da boa, novidades, o que já é sucesso, aquelas cerejinhas pra você matar saudade em mais uma edição do nosso Antena
1: Beats. Com Justin Bieber e Daniel Caesar em Give Me One Beats.

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2: Papas da língua Oba-Oba. Isso aqui vai especialmente pro Júnior, tá ligadinho com a gente. Ele que adora as mais antiguinhas, né? Isso aqui vai especialmente pra você, Júnior. Obrigado pelo carinho, viu?
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3: 4:19.
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2: 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Fazendo mais sucesso por aqui, hora da gente curtir o Jonas Brothers com Who's In Your Head.

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2: Post Malone, Raps and Help. Já já tem Sorriso Maroto pra quem pediu.
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3: 4:34.
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3: Essa aqui vai pro Renan, viu? Abrindo mais um bloco do nosso Super Antena Mix, edição de fim de semana, com um sorriso maroto e Dilcinho, pós-graduado. Valeu, Renan. Bom fim de semana.

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2: Cerveja de garrafa para uma menina muito especial.

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2: Atitude 67, cerveja de garrafa, muito mais sucessos pra você. Rolou ainda Lila Branco, diversão pra gente matar a saudade, que maravilha.
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3: 4h48.

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3: Muito mais música chegando pra você. É hora da gente curtir Bruno Mars com Magic.

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2: Pericles Jean da Castela. Simplesmente acontece. Tem Ana Vitória, tem Vitor Clay também que passaram por aqui. Júlia Bia, assim a gente já finaliza a nossa primeira hora. Mas lembra que eu falei? Antena Mix de fim de semana são 2 horas de muito sucesso pra você. Já já tô de volta com muito mais.
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2: 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Muito mais música chegando para você, é hora de curtir Beyoncé com Break My Soul.

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2: Dance of Moon com Beautiful. The Weeknd, Ariana Grande, Maroon 5 também.
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3: 5:21.
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3: Vamos que vamos, para que o sucesso não pare, é hora de papas da língua e bochecha, pingos de amor.

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2: Blow the Fire com Walk with Giants, Joey Correa, David Guetta também, Luca, passando com muito mais sucesso pra você.
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3: 5:37.

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3: Já tô de volta. E hora de atender o pedido do Maicon, também a Luanara e a Julie, que estão ligadinhos com a gente. Pediram aqui Lady Gaga, Hold My Hand, já vai abrir o nosso bloco.

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2: Felipe Araújo com Lixeira. Já tem Marília Mendonça.
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3: 5h52.
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4: 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Já nos encaminhamos para o último bloco do nosso Antena Mix, desejando para você um bom fim de semana. Manta com a voz um pouquinho diferente, tô anasalado, mas tô por aqui. Vamos que vamos, Marília Mendonça, quero do jeito que quiser.

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2: Kevin James com Sober. E assim a gente finaliza, né? O nosso Antena Mix desse fim de semana. Agradecendo seu carinho, a sua audiência. Lembrando que segundona, tô de volta.
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3: 6:06.
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2: Chegando, meu povo, para mais um fim de semana. Seja bem-vindo e bem-vinda. É por aqui, Pan Giacomini. Esse é o nosso Music Paradise. Nessa edição que encerra o mês de maio de 2026. A partir de agora, nas próximas 2 horas, eu e minhas picapes fazemos companhia para você e você vem curtir muito mais sons.

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Bom fim de semana pra você, já curtindo a gente. Pra você que já tá de boa, pra você que ainda tá trabalhando, né? Aproveita e segue nós aí. Facebook, Dinâmica FM Jacutinga. Instagram, arroba Dinâmica FM. Manda seu WhatsApp pra cá. 35 31850145. Bom início de tarde pra você. Já começamos com Sweet Dreams, que é o som de Alan Walker e Mindback. Isso aqui de 2021, pra você que curte um...

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1: Victor Lowe e Dual Channel, Scold the Door, já tem Medusa, viu?
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4: 6h23.
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4: Beijos pra Fernanda, pra Débora, pra Vanessa, estão ligadinhas com a gente. Deixa eu ver quem que pediu o som aqui do Medusa. Foi o Matheus. Ô, Matheus, beijão pra você, bom fim de semana. Já vai abrindo o nosso bloco Peace of Harmony.

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1: Deepant, Don't Know Why, Chase to Free It Again. Esse é o nosso Music Paradise, que em instantes traz muito mais sucesso pra você.
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3: 6:36.

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1: Bewolf, Havaneira. Kygo, Marshmello também, gente. É o Music Paradise no ritmo do seu fim de.
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4: 6:49.

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1: Por aqui, Pan Jacobini, eu e minhas picapes nessas 2 horas com muito som para você. E agora, gente, curte Eyes on Us.

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1: Elton Graff, Lewis, Goldfish Remix, You Might Be. Vintage Culture também passou por aqui, viu, gente? É assim a gente finaliza a nossa primeira hora. Mas são sempre 2 horas e instantes. Eu tô de volta.
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4: 7:03.

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1: Efa, My Way Out, é mais sucessos pra você, ligadinha aquela melhor.
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3: 7:16.

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4: Vamos que por aqui o som não para. Agora trazendo o pedido do Oscar Morgan Page, Lose Control, bom fim de semana.
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2: Hora de beijos no Music Paradise. Rômulo tá sintonizado com a gente. A Lia também já mandou seu oi por aqui. O Jefferson tá sintonizado também. Ô, menino, bom fim de semana. Rosen, on my mind, finalizou esse super bloco daquelas agitadas que você gosta.
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3: a hora certa.
5: 7h28.
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2: Say My Name vai abrindo mais um super blog do nosso Music Paradise, desejando um bom fim de semana.

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1: Sexify, can feed. Oh, can fight a moonlight. A Cléo é que pediu esse som aqui. Tá curtindo a gente, tá curtindo uma folguinha merecida, né, menina? Bom fim de semana.
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4: 7h43.
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1: Mais sucesso chega por aqui, o nosso Music Paradise entrando na reta final com o cast, hoje caminhei.

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1: Sandwich com Lady Hear Me Tonight. E assim eu dou tchau pra você, te desejando um bom restinho de maio, que junho vem aí cheio de promessas e cheio de boas novas. Próximo fim de semana, tô de volta.
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4: Na Dinâmica FM, a hora certa.
5: 7h54.
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3: E aí, tudo certinho? Tudo tranquilo? Eu tô chegando a partir de agora. Eu sou o Luigi Sanger. Pra quem não me conhece, pode seguir lá no Instagram. Inclusive, a galera já mandou mensagem aqui. Luigi, qual é o seu Insta? Arroba Luigi_Sanger, tá? Pode seguir lá à vontade, pode mandar o seu direct. Fica à vontade pra você pedir a sua música pelo direct do Instagram também, tá bom? Arroba Luigi Sanger lá no Insta. Pra você que ama o Expresso, assim como eu adoro apresentar esse programa porque tem muita música legal e a sua participação tá valendo. E hoje tem perguntinha.

antes que eu esqueça, pra você ligadinho aqui na Dinâmica FM 105.9, tá na Dinâmica, tá legal. Pra você que tá chegando agora, é o seguinte, viu? DinâmicaFM.com.br pra você nos ouvir em qualquer lugar do mundo através do site, né? Tem o Facebook, é o Dinâmica FM Jacutinga, isso mesmo. Então, participa aí, né? Vai seguindo, dá o seu like lá no nosso Facebook, Instagram, @ Dinâmica FM. E o WhatsApp pra você mandar pra cá, bonitinha, a sua hashtag expresso, é o 3531850145. E claro que tem o nosso app lá pra você baixar na sua loja de aplicativos, Dinâmica FM 105.9. Procura lá, baixa e participa sempre com a gente. Expresso. É isso mesmo, então bora lá. A perguntinha de hoje é o seguinte: o que você tinha, presta atenção, o que você tinha, usava e continua tendo, mas hoje... tecnológico, mais moderno, nos tempos de hoje. Conta aí, o que você tinha, usava e continua tendo, mas tecnológico nos tempos de hoje. Tá valendo a partir de agora sua participação, a gente abre com Ed Sheeran, A Little

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1: Santana e Michelle Brandt com The Game of Love. Sucessaço pra você, atendendo aqui a Júlia ligadinha com a gente. A Manu também tá participando. A Catiele tá mandando um abração lá pro Marcos e também pro Vinícius, galera que tá trabalhando ao som aqui da melhor. Inclusive o Marcos Paulo também tá ligado com a gente, né, Marcos? Abraço pra você. A Catiele pediu Vanessa da Mata com Ben Harper. Essa é boa.

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1: Aerosmith com Cry. Pra você ligadinho junto com a gente, a galerinha respondendo a pergunta. Bora lá então. A Cléo tá participando com a gente e ela fala o seguinte: na época, Luigi, eu tinha um triciclo de pedalar. Hoje eu tenho um patinete elétrico. Boa, Cléo, é isso mesmo. Então você responde aqui pra gente. O Jurandir também tá com a gente e fala o seguinte: Luigi, eu tinha um jogo de aquário, de basquete. Segue a foto aí pra você lembrar. Ah, rapaz, era o meu sonho ter um desse aí. Hoje eu tenho um Play 5. Ô, Jurandir, um abraço pra você e obrigado por compartilhar com a gente aí a foto. Você tem até hoje? Conta aí através do WhatsApp. Vai respondendo pra gente daqui a pouquinho. Volto com o som do The Rolling Stones. Esse aqui, ó.

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4: Na Dinâmica FM, a hora certa.
5: 8:13.

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7: Voltando com muito mais Expresso no seu fim de semana. Por aqui, Luigi Singer te fazendo companhia. Segue lá no Insta, @Luigi_Singer. Agora tem Rolling Stones, Start Me Up.

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1: Ray Stefani com Akon, The Sweet Escape. O Gabriel tá ligadinho junto com a gente, inclusive o Gabriel pediu aí, rolou. O Kelvin tá participando, tá curtindo, oferecendo música pra Gabi. O Thiago também tá oferecendo música pra Joselva. E a música é do Victor Clay, a gente segue com ela.

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2: Sucesso do passado de presente pra você com Desiree Life. Essa música aqui é linda demais pra você curtir aqui na melhor, na mais ouvida. Bora lá, galera, participando e interagindo. Luigi, eu tinha na época uma máquina de datilografia. O que eu sofria, hoje eu tenho um PC gamer. É o Fábio. Ô, Fabião, um abraço pra você, obrigado pelo carinho. Fala, Luigi, eu tinha um skate. Hoje continuo tendo, mas de controle remoto. Ô, eu confesso que eu nunca vi isso aí. Ah, tá me mandando a foto aqui, deixa eu abrir, peraí. Ah, entendi, aquela que você segue com controle acelerando assim. Eu nunca andei nisso aí, na verdade já vi, agora sim. Valeu, quem mandou aqui? É, fala, Luiz, eu tenho de controle. Não assinou o nome, que pena. Mas mesmo assim, um abração, mandou a foto. Ah, o Fabião tá ligado com a gente, um abraço pra você, obrigado pelo carinho. Não, o Fábio foi o outro do PC Gamer. Hoje tá uma confusão isso aqui. É o Ricardo, ô Ricardo, um abraço pra você, meu querido, obrigado. Daqui a pouquinho tem sessão aqui, ó.

0: Young com Messi, já já.
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4: 8:30.
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0: Voltando com muito mais músicas. Lola Young abrindo bloco.

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1: Cidade Negra Girassol, atendendo Jefferson, que tá ligadinho, oferecendo música pra Patrícia, a Keila, o Reginaldo e também o Jonas. Galerinha esperta que não desgruda aqui do nosso Expresso. Luigi, eu tinha uma bike. Hoje continuo tendo a bike, mas elétrica. Não assinou o nome também aqui, mas mesmo assim, vai lá, um abração. Obrigado pela participação, pelo carinho. Agora tem o Rapa.